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1: E no Chorinho Brasileiro de hoje vamos trazer o grande pianista César Camargo Mariano, Corta Jaca.

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1: Olha aí, gente, chegando o Blues, Blues, aqueles que arrepiam a gente. Blues da melhor qualidade. Blues como esse aqui, ó, que a gente vai mostrar para vocês. Ella Fitzgerald, Mist.

E hoje, excepcionalmente, a gente vai apresentar do destaque da semana vários destaques. Uma vez que o nosso programa hoje, se vocês não sabiam, eu vou dizer agora. É improvisado, né? O nosso sonoplasta, o nosso Caio, João Caio, não teve condições de fazer, né? E teve que viajar, tal, e a gente vai improvisar. Vamos tocar aqui três músicas com três grandes artistas que naturalmente vão ser do agrado de vocês. A primeira, né? A primeira música de hoje, essa aqui que eu acho uma música espetacular, Bee Gees, Massachusetts.

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1: E essa outra aqui é música maravilhosa, dos anos 60, Scott McKenzie, San Francisco.

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1: Olha aí, gente. Essa última nossa atração de hoje, que é o Tempo de Saudade, Noturno em Tempo de Saudade, a gente vai mostrar duas músicas para vocês, porque a esta altura do campeonato o barulho aqui é muito grande. O som parece que aumentaram, sei lá. Está difícil da gente fazer o nosso trabalho. Então vamos tocar duas músicas para finalizar o programa. Em homenagem ao grande Emílio Pericoli. Peraí. Quando? Exato. Depois, Chico Buarque, MPB, Roda Viva. No nosso Tempo de Saudade.

Realmente é impossível apresentar o programa dessa maneira, né? Então a gente agradece a todos vocês, pedimos desculpas. Domingo, se Deus quiser, estaremos aqui com o nosso lado B. Esperamos que possamos apresentar o programa. Já que ainda vai ter show no domingo, mas a gente vai tentar, de todo jeito. Tá? Valeu, gente, um grande abraço, fiquem com Deus, boa noite e até domingo, se Deus quiser.

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1: Vinte e uma horas e 48 minutos.

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0: 22:03.
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Agora vou prestar a minha homenagem a um artista que não pertence à minha geração. Isso é, ele não tem 20 anos. Mas no caso, ter 20 anos não é muito importante, não. Porque o que importa é a música que ele faz, que é muito boa. Se o senhor não tá lembrado, dá licença de contar. Ali onde agora está, esse é de...

0: Adoniran, de quem é a saudosa maloca?
1: Isso é meu queixo. Eu fiz comigo mesmo.
0: Ah, você fez com você. Você, eu sei, tem muitas outras músicas, não? Por exemplo?
1: Tem uma que eu fiz há alguns dias, chama-se Luz da Light.
0: Luz da Light, você fez com quem?
1: Fiz comigo mesmo.
0: Ah, sim. Você pode mostrar a música pra nós?
1: Faz.
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1: Pera, tem o tom.
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1: Depois eu tenho um outro samba que esse já fiz com alguém.
0: Com alguém? Quem é esse alguém?
1: Esse alguém chama-se Hervé Podovil.
0: Muito importante. E que música é essa que você fez?
1: Não pode rir. Esse não pode rir.
0: Não pode, então não ri.
1: Porque esse samba é bonito.
0: É bonito.
1: Chama-se Prova de Carinho.
0: Ah, sim.
1: É, Mário, per favore.
0: Gente,
1: nem fala inglês. Agora não pode rir.
0: Ah, não ri.
1: Não pode rir.
0: Prometo que não morri.
1: Esse não pode rir.

0: Que prova, hein?
1: Não é bonito?
0: Sacrificou a corda minha.
1: Enrolou no dedão, enrolou e pegou.
0: Bonitinho. Que mais?
1: Depois eu fiz comigo mesmo, de parceria.
0: Com você também, ah,
1: mesmo.
0: Sim.
1: Fiz as mariposas.
0: Você pode mostrar pra gente?
1: As mariposas, quando chega o frio, fica dando volta em volta da lâmpada pra se esquentar. Elas roda, roda, roda, depois se senta em cima dos pratos da lâmpada pra descansar.
0: Pode mostrar pra gente.
1: Esse é pra mim bastante.
0: Tá bom.
1: Chama-se diz também comigo.
0: Você pode
1: mesmo
0: me dizer qual é o que não é pra mim?
1: Todos, um não é pra mim, pra brincar não é pra mim.
0: Tá bom.
1: E esse chama-se um samba na bexiga.
0: Que bexiga? Eu não sou daqui, tenho direito de
1: querer saber. Bexiga é o apelido de um bairro chamado Bela Vista, que é aqui pertinho.
0: Mas e por que que o bairro Bela Vista tem o apelido de bexiga?
1: Fala. Eu falo assim, o que é que nós fazemos? Você fala o quê, viu?
0: Tá bom.
1: Sabe o que nós faz?
0: O que é que nós faz?
1: Nada.
0: Você também não sabe?
1: Não sei por que que a bexiga... Eu sei, mas pra explicar demora muito.
0: Então tá, o problema tem que acabar.
1: Então é melhor rapidinho e rasteiro, né? Esse é pra risco.
0: Esse é pra risco, então tá, eu vim.
1: Domingo nós fomos num samba no bexiga, na Rua Major, na casa do Nicola. A mesa nota é o clopo. Saiu uma baita de uma briga. Era só pizza que voava junto com as brajolas. Nossa, era estranho no lugar. E não quisemos se meter. Não fomos lá pra brigar. Nós fomos lá pra comer. Na hora H se enfiemos debaixo da mesa, fiquemos ali, de beleza, vendo Nicola brigar. Dali a pouco, escutei uma patrulha chegar e o sargento Oliveira falar: não tem importância, vou chamando as ambulâncias. Aí diz assim: calma, pessoal, a situação aqui tá muito cínica. Os mais pior, vai pras clínicas. Domingo nós fomos, etc.
0: Muita gente não sabe. Você foi parceiro por correspondência de um dos maiores nomes da música brasileira. Não só da música moderna, mas da música brasileira mesmo, de todos os tempos. Agora, eu queria saber como foi que aconteceu isso. Como é que você se tornou parceiro de Vinícius de Moraes sem sequer conhecê-lo?
2: É fácil.
0: Mas como?
2: Fácil.
1: A Aracide Almeida, que é muito amiga dele,
0: sim,
1: né? Recebeu, ele estava em Paris nessa ocasião.
0: Sim.
1: Na Unesco. E ela recebeu uma carta dele, e dentro da carta veio assim essa letra, dois versinhos. E dizia embaixo: Araci, faça o que você quiser com esses versos.
0: Então ela se pegou e deu
1: então,
0: pra você.
1: Então eu tava pertinho dela, ela é ligação minha, né?
0: Sim.
1: Ela disse: quando adiantar, bota a música aí.
0: Quer dizer que e a letra faço. É de Vinícius de Moraes é. E a melodia é que é sua?
1: A letra é de Vinícius e a musiquinha é minha.
0: Você pode mostrar pra gente?
1: Você conhece?
0: Eu conheço.
1: Mas eu dou a saída sem bala depois, tá?
0: Tá bom.
1: Bom dia, tristeza.

0: Olha, eu tenho um convite meio maroto pra fazer pra você. Você quer ficar aqui no programa até o fim com a gente?
1: Ficar mais aqui?
0: Ficar aqui.
1: Não, não posso ficar nem mais um minuto com você. Sinto muito amor, mas não pode ser.
0: Por quê?
1: Moro em Jaçanã. Se eu perder esse trem que sai agora às 11 horas, só amanhã de manhã.
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1: 22 horas e 40 minutos.
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1: 23 horas e 13 minutos.

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2: Vinte e três horas e 30 minutos.
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0: Meia-noite e 22 minutos.
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0: E aí a gente está falando de amor, nada melhor do que homenagear as mulheres.
1: Oh. Meia-noite e 40 minutos.

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1: Quero mandar um alô, alô, Pesqueira, nos seus alto-falantes, né? As suas melhores histórias, suas memórias. Obrigado a Pernambuco por sempre me prestigiar, por sempre me trazer para os seus melhores

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1: Aliás, dizem que o SAP é um sistema de comunicação de audiência localizada. E ué, não tem ondas hertzianas realmente para longo alcance. Mas o fluxo de ouvintes, aquele que nós chamamos o molho de ouvintes desse vídeo estado falando, é um molho de ouvintes qualificado. Não adianta ter emissora de rádio com 10, 15 quilowatts, 20, se ninguém liga. Nós não impomos, eu sei que o SAP não impõe que você se pare para nos escutar, mas você se impõe a parar quando escuta o SAP, pelo fato do SAP estar redescobrindo Pesqueira, seus valores humanos, seus artistas, seus cronistas, seus jornalistas, seus radialistas. A diferença é essa. É realmente um serviço de comunicação de audiência localizada, mas de qualidade.
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4: Meia-noite e 59 minutos.
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1: Uma hora e 31 minutos.

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0: 2 horas e 18 minutos.
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0: 20h02.
1: Senhoras e senhores ouvintes, boa noite. Mais uma edição para você. A programação está feita aqui para você. O SAP tem aqui direcionado para você. E à noite a gente abre aqui o leque, né? É um programa ao vivo. Hoje, terça-feira, 07/07/26. 7 de julho de 2026, início do programa. Seguindo uma música da autoria de Valson Castro. Estou fazendo um programa aqui, né, enquanto ele está com um problemazinho na mesa de som, né? Bem, gente, tudo bem. A primeira parte, são três partes, né? Três páginas. A primeira página vai ser um pequeno especial com o Kid Abelha, né? Kid Abelha esteve sábado em altas horas em Sérgio Grossman, muito bom, gente, muito bom. Depois vamos ver aqui Legião Urbana, a música de Renato Russo, né? Vamos ver aqui depois, Três Mulheres do Renato Russo. Depois vamos ver aqui Antônio Carlos Jacopo e Maria Bethânia na segunda parte. Gente, é um prazer imenso aqui dos estúdios, né, da Fundação Cultural SAP da cidade de Pesqueira, Pernambuco, Brasil, para o mundo. Então, hoje, 7 de julho de 2026, estamos aí, programação para vocês.

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2: 20 horas e 45 minutos.
3: Estamos apresentando o programa Seguida Boa Música, Seguida Boa Música, de autoria de Walter Castro. O horário aqui está bem descontrolado, mas agora está certo. Já são 20 horas e 45 minutos. Estou aqui com a matéria do dia 13 de junho, não é? Postada aqui no Diário Pernambuco, dia de Santo Antônio. Eu passei um mês sem fazer programa, mas eu achei interessante ler para vocês a história por trás da fama de casamenteiro. Dia 13, dia de Santo Antônio. Aqui no país, a fama de casamenteiro atribuída a Santo Antônio domina o imaginário popular, mas a história dele tem outro destaque para a Igreja Católica. Ele teve uma trajetória marcante para o catolicismo, explica o historiador Wilro Lopes. A maior fama de Santo Antônio na Igreja Católica nem é a do casamenteiro. Essa ele ganhou por outras razões, mas ele sempre foi visto como alguém muito culto, um católico extremamente inteligente, que tinha várias passagens bíblicas decoradas com sermões de muito senso crítico. Inicia. Santo Antônio de Pádua, na verdade se chamava Fernando Martim de Bulhões, e nasceu no ano 1195 em Portugal. Ele adotou o nome Antônio ao ingressar na vida religiosa. Ele é chamado também de Santo Antônio de Pádua, que é uma cidade da Itália, mas na verdade nasceu em Lisboa. Inicialmente, quando se dedicou à vida religiosa, fazia parte da ordem dos agostinianos. Por conta da influência de outros mártires que morreram no Marrocos, ele acabou adotando a ordem dos franciscanos e foi pregar justamente lá, conta o historiador William Lopes. Santo Antônio morreu em 1231 e foi canonizado cerca de um ano depois. A data da morte, 13 de junho, marca a celebração a ele, que também foi proclamado doutor da Igreja. Título concedido aos santos católicos romanos, cujos ensinamentos têm autoridade especial. Segundo Lopes, a ideia do santo casamenteiro ganhou força porque Santo Antônio ajudava a promover casamentos e pregava em matrimônio promovido por amor. Ele ajudava muita gente a se casar, pessoas que não tinham recursos ou dote, um trabalho no âmbito social. Sempre defendeu o casamento por amor. Gente, eu quis ler aqui, né, o de Santo Antônio, né, que foi dia 13. Mais uma vez eu digo a vocês que eu passei um mês sem fazer programa, com um probleminha até aqui. Eu estou juntando aqui os folhetozinhos diários todo dia, não é? Aqui sempre lendo os pensamentos e também as crônicas dos versos desse calendário que é formado por folhetos. Vou ler aqui no dia 28 de junho a frase retirada do Santo Evangelho. apóstolos de judeus e gentios. Outro dia 21 foi: não tenhais medo dos que matam o corpo, mas não podem matar a alma. Continuamos, vamos ver Antônio Carlos Jocafre, depois Maria Bethânia, com o nome Santo Antônio.

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Estamos apresentando o programa Seguindo a Boa Música, autoria de Walter Costa. Pois é, nós vimos agora Lenha, no esqueleto de Zeca Baleiro, né, na voz de Simone. Temos duas músicas que Simone vai cantar aqui, uma música de Alceu Valença e depois a música de Gilberto Gil. Depois vem Joana. A novidade que eu não vou dizer o nome da música, de Alceu Valença, é uma música muito bonita, que Alceu Valença sempre canta. E também Gilberto Gil, uma música bem antiga, mas um grande sucesso dos anos 60. Depois eu vou ver aí daqui a pouco. Pensamento de hoje, 7 de 7, o pensamento de Padre Éder Cláudio Selva. Quantas vezes o Deus em que acreditamos não passa de projeções humanas? Pensamento retirado da Sagrada Escritura. Vendo o povo, sentiu compaixão dele, porque estava cansado e abatido, como ovelhas sem pastor. Hoje é Dia Internacional do Chocolate. Ah, o chocolate, né? Hoje. Tem uma música aqui do Chocolate, que tem mais, né? Deixa eu ver se eu coloco ela agora. Eu vou colocar com Marisa Monte, né? Vou colocar daqui a pouco. Hoje é Dia Internacional do Chocolate. São Justo de hoje, Vilibaldo e Lídio Félix de Nantes. Já passam 188 dias, faltando 177 dias. Pois é, eu vou colocar essa música Chocolate, né? Música de Tim Maia, né? Que canta Marisa Monte. Eu vou procurar essa música e colocar aqui no playlist. Pois é, gente, continuando nossa música, né? Hoje, 7 de julho, 7:26, né, gente? Prosseguimos.

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2: Estamos apresentando o programa Seguindo a Boa Música, hoje, 7 de julho de 2026. Terminou a segunda parte e vamos entrar na terceira e última parte. Tem um assunto muito interessante aqui, postado no jornal Folha de Pernambuco, de sábado. O título interessante, que vale a pena a gente escutar e respeitar, porque nós vamos chegar também a essa idade. O título é Envelhecer com Autonomia, o Verdadeiro Desafio da Saúde. Quem escreveu foi Regis Novaes. Ele é fisioterapeuta. O Brasil está envelhecendo rapidamente. Nas próximas décadas, o número de idosos crescerá de forma significativa, tornando essencial repensar como cuidamos dessa população. Mais importante do que viver mais é garantir que as pessoas envelheçam com autonomia. A verdadeira medida da saúde de um idoso não está apenas nos exames ou no controle de doenças, mas na capacidade de realizar atividades simples do dia a dia, como caminhar, tomar banho, vestir-se e sair de casa com segurança. Quando essa independência é perdida, aumenta as internações, os custos da assistência e a sobrecarga para as famílias. Para enfrentar esse desafio, a reabilitação precisa incorporar cada vez mais tecnologia e indicadores clínicos objetivos. Assim como outras áreas da medicina utilizam scores para apoiar decisões, a fisioterapia também pode se beneficiar de ferramentas que avaliem a funcionalidade e orientem o tratamento de forma mais precisa. Um exemplo dessa inovação é a escala de Regis, software brasileiro que utiliza indicadores clínicos para auxiliar na definição da frequência ideal da fisioterapia domiciliar. Seu objetivo é tornar as decisões mais consistentes, baseadas em evidências e centradas nas reais necessidades de cada paciente. O futuro da saúde dependerá não apenas de novos tratamentos, mas da capacidade de preservar a autonomia das pessoas. Afinal, envelhecer bem significa continuar vivendo com independência, dignidade e qualidade de vida. Pois é, foi escrito por Dr. Regis Novaes, fisioterapeuta. O título é Envelhecer com Autonomia, o Verdadeiro Desafio da Saúde. Eu achei interessante ler esse artigo, porque cabe a nós, né? Nós estamos na caminhada para melhores dias com a idade longe. 20 horas e 37 minutos, prosseguimos. Os Velhinhos e Meu Velho. Vamos ver essas duas músicas.

Estamos apresentando o programa Seguida Boa Música, da autoria de Walter Castro. Pois é, nós ouvimos aqui um CD Cura aqui, duas músicas aqui com Altemar Dutra, cantando com José Augusto, meu velho, uma versão até de meu velho, versão Nazareno de Brito. Depois com Joana, cantou Tudo de Mim, música dos dois compositores grandiosos, compositores Evaldo Gouveia e Jair Amorim. Os anos 40, 50, 60 foram os mestres da música, né? Os grandes compositores. Né? Pois é, gente, hoje, 7 de julho de 2027, já são 20 horas e 46 minutos. Nós estamos aqui na reta final, faltando poucos minutos. Mas tem música para vocês agora. Vamos ouvir Joyce cantando Chega de Saudade, música de Tom Jobim e Vinícius Moraes. Depois Elvinha. Não, Elvina, Evinha, Cantiga com Luciana, música do Mundo Solto, Paulo Tapajós, depois Sentado à Beira do Caminho, na voz de Erasmo Carlos, né? Depois vamos ver Pérola Negra, Luiz Melodia, grande Luiz Melodia, grande cantor, né? Se der tempo vai rodar aí até o final, né? Somos todos iguais esta noite, com o

0: 22 horas e 2 minutos.
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Terminou o programa, né, gente? Muito obrigado pela sua participação, muito obrigado mesmo. Não deu tempo a rodar o restante, mas eu acho que vou deixar para amanhã. Amanhã eu continuo aqui com Ivan Lins, Beto Carvalho, Eduardo Zé, Flávio Turim, Cassiano, Catarina. Hoje, 7 de julho de 2006, gente. Muito obrigado, já são 22 horas e 3 minutos. É assim mesmo, passou 3 minutos, mas... Melhor, passaram 3 minutos aqui. Foi um prazer imenso estar conosco. Quer mandar um abraço para todos os ouvintes aí que estiveram com a gente. Tchau, gente. Boa noite e até amanhã. Talvez amanhã à tarde eu estarei aqui fazendo o programa amanhã à tarde, a partir das 3 horas. Fazer tudo para estar aqui. Tchau, gente. Boa noite.

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8: Cinco horas e 12 minutos.
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1: 6 horas.

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3: 6 horas e 49 minutos.

0: 7:05.
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1: 7 horas e 24 minutos.

Aliás, dizem que o SAP é um sistema de comunicação de audiência localizada. 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Nós não impomos, eu sei que o SAP não impõe que você se pare para nos escutar. Mas você se impõe a parar quando escuta o SAP, pelo fato do SAP estar redescobrindo Pesqueira, seus valores humanos, seus artistas, seus cronistas, seus jornalistas, seus radialistas. A diferença é essa. É realmente um serviço de comunicação de audiência localizada, mas de qualidade.

dia, numa rua da cidade, eu vi um velhinho sentado na calçada, com uma cuia de esmola e uma viola na mão. O povo parou para ouvir. Ele agradeceu as moedas e cantou essa música que contava uma história, que era mais ou menos...

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Vocês querem ouvir o quê? 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
1: Oito horas e 13 minutos.

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1: Oito horas e 28 minutos.

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0: Muito obrigado.
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1: 10 horas e 31 minutos.

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3: 10 horas e 48 minutos.
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0: 11:07.
1: É na levada do Partido Alto. 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
1: 11 horas e 22 minutos.

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1: 12 horas e 46 minutos.

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8 horas em ponto, não é? Aqui nos estúdios da Fundação Cultural SAP da cidade de Pesqueira, Pernambuco, Brasil, para o mundo. Estamos iniciando o programa Páginas Musicais e Leituras, que é onde as tradições da cultura pesqueirense. Pois é, gente, estamos aqui, né? E a programação de hoje vai ser orquestra, não é? Orquestra. Nunca coloquei, não é? À noite sempre músicas internacionais, nacionais, de várias partes do mundo. E hoje nós estamos aqui com uma programação diferencial, sempre nas quartas-feiras, né? Eu coloco músicas orquestradas hoje à noite, aqui, neste Aqui Agora. É um prazer imenso você estar conosco, como sempre, né? Vamos, músicas e instrumentais, né? Fazer uma reflexão de vida, preparar o espírito para o melhor, né? Pensar um pouco e adormecer sonhando no dia da manhã. Está aí para você, hoje, 8 de julho de 2026. Estamos iniciando a programação ajustada para você.

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Estamos apresentando o programa Páginas Musicais de Leitura das Tradições e da Cultura Pesqueirense. Aqui o relógio está marcando 20 horas e 18 minutos, mas está errado. 20 horas e 46 minutos. Probleminha técnico aqui, que eu já ajustei o reloginho, mas ele atrasa. Estou aqui com os folhetos diários, os pensamentos. Olhei para vocês. Pensamento hoje, né? Bom, aqui é o folhetozinho de 19 de junho, que novo programa. Anselm Grün. Alegria interior é a condição para nos situarmos neste mundo. Alegria interior é a condição para nos situarmos neste mundo. Ajuntai riquezas do céu, onde nem traça nem ferrugem os corrói, onde os ladrões não arrombaram nem roubam. Hoje é 8 de julho, depois eu vou ler. Outro pensamento de Mahatma Gandhi. A fé não é algo que se demonstra, mas algo que se vive. Olhai os pássaros do céu, não semeiam, nem colhem, nem guardam em celeiros, mas o Pai Celeste os alimenta. Daqui a pouco eu vou olhar aqui o dia 8, hoje, pensamento de São Pio de Pietrelcina. Continuamos com a nossa música. A música hoje é musical, né? Musical, orquestras, os grandes instrumentistas, né? Com Dom Euclides, deu várias vezes aqui Dom Euclides, Fogueira 3, quem mais vai tocar aqui? Sempre Roberto Jones, Derek Smith, Roberto Halmes. 20 horas e 49 minutos. Prosseguimos.

Estamos apresentando o programa Páginas Musicais de Leituras aqui dos estúdios da Fundação Cultural SAP na cidade de Pesqueira, Pernambuco, Brasil, para o mundo. Hoje, 8 de julho de 2026, quarta-feira. Já são 20 horas e 23 minutos. Vamos aqui ao pensamento de hoje. Pensamento de hoje é de São Pio de Pietracina. Onde há mais sacrifício, há mais generosidade. Onde há mais sacrifício, há mais generosidade. Pensamento tirado da Sagrada Escritura. Jesus convocou os 12 discípulos e deu-lhes poder sobre os espíritos impuros para os expulsarem e para curarem toda a enfermidade e doença. Hoje é Dia Nacional da Pesquisa, dia do pesquisador e dia do panificador. Santo dia hoje, Agostinho Zão, Hong Compass, Adriano III, Raimundo de Tolosa, Procópio. Já passam 189 dias, faltando 176 dias. Tem uma crônica aqui, gente, sobre, vou ler aqui, provérbio africano. Vou ler depois, daqui a pouco. A última música termina a segunda parte e entra na terceira, última página. 20 horas e 25 minutos aqui na cidade de Pesqueira, Pernambuco, Brasil, para o mundo.

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É, gente, estamos na terceira e última parte, não é? Continuamos com a nossa musicalidade, já são 20 horas e 22 minutos. Vamos à crônica de hoje. Provérbio africano. A união do rebanho obriga o leão a ir dormir com fome. Todos sabem que a ovelha é o mais apetitoso prato do leão. Todos sabem que o leão, muito esperto quando quer devorar uma ovelha, primeiro despeça o rebanho. Do rebanho unido, ele tem medo. A ovelha separada, desgarrada, é presa fácil. Passemos para a comunidade. Enquanto ela está unida, ela está protegida. A pessoa no meio da comunidade está segura. Nem seu pior inimigo tem coragem de se aproximar, porque sabe que sairá derrotado pelo conjunto compacto. Portanto, também por razões de segurança, a comunidade não pode viver dividida. Comunidade dividida é comunidade vencida. Há um outro provérbio que diz: a união faz a força. Eu digo, a união também faz a segurança. Esse foi o Frei Clarencio Neto. Pois é, gente, eu sempre olhei aqui as crônicas, né, que apresenta aqui no verso do Folhetozinho Diário. Todo dia eu ando diário, né? Como eu vim dizendo, eu passei um mês sem fazer programa, a gente está com um monte de folhetozinho aqui, os pensamentos, as crônicas, eu leio para vocês. Sobre a vida, né? Muito bem. Hoje, 8 de julho de 2006, quarta-feira, 20 horas e 31 minutos. 21 horas, é, 31 minutos. Nós vamos ver uma música agora, que é a música brasileira Orfeu Negro, de Luiz Bonfá. Quem vai tocar é Orrea Christian, depois Roberto Nilo, Orrea Christian, aqui quase todas as músicas aqui. Prosseguimos.

Estamos apresentando o programa Páginas e Musicais do EP. Terminou agora, né, o CD. E vamos entrar agora com uma orquestra internacional, Paul Morriat. Faltam 7 minutos para terminar o programa, mas vamos ver aqui o restinho, né, gente? Hoje, dia 8 de julho de 2026, né? Já são 21 horas e 53 minutos. Paul Morriat.

0: 22 horas e 2 minutos.
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Terminou o programa, né, gente? Muito obrigado pela participação de todos vocês. Hoje a programação foi orquestra, né? Músicas instrumentais. Hoje, 8 de julho de 2026, quarta-feira. Amanhã eu estarei aqui fazendo o programa, possivelmente de tarde. E também amanhã à noite serão serestas, né? Músicas bem antigas. Nós agradecemos de todo o coração a sua participação conosco aqui. O SAP Pesqueira, Fundação Cultural, né, gente? O SAP da cidade de Pesqueira, aqui os estúdios, está no salão da Fundação. Boa noite, tchau, até lá.

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0: 7 horas. 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
1: Aliás, dizem que o SAP é um sistema de comunicação de audiência localizada. E ué, não tem ondas hertzianas realmente para longo alcance. Mas o fluxo de ouvintes, aquele que nós chamamos o molho de ouvintes desse vídeo que está falando, é um molho de ouvintes qualificado. Não adianta ter emissora de rádio com 10, 15 quilômetros, 10, 15 quilowatts, 20, se ninguém liga. Nós não impomos, eu sei que o SAP não impõe que você se pare para nos escutar. Mas você se impõe a parar quando escuta o SAP, pelo fato do SAP estar redescobrindo pesqueira, seus valores humanos, seus artistas, seus cronistas, seus jornalistas, seus radialistas. A diferença é essa. É realmente um serviço de comunicação de audiência localizada, mas de qualidade.
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3: 15 horas e 7 minutos.
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2: 16 horas e 35 minutos.

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16 horas e 51 minutos.

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1: Bora, mano.

0: 17h55.
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1: Dezoito horas e 28 minutos.

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0: 18 horas e 59 minutos.
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1: Dezenove horas e 16 minutos.
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1: Dezenove horas e 34 minutos.

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0: 19:49.
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Páginas musicais de leituras. Hoje sábado, né, Dita? A musicalidade hoje aqui tá muito boa aqui. A seleção brasileira, a seleção musical aqui, nós vamos ter uns pequenos especiais aqui com Gonzaguinha, MPB4, quem mais? MPB4, é. Depois vamos dar a continuidade aqui, Banda Mar, né? Marcelo Camelo, Arnaldo Batista, José Augusto e tudo mais. Gente, hoje sábado, não é? 18 de julho de 2026, inicia o programa Páginas Musicais de Leituras. É um prazer imenso você estar conosco, não é? Nesta grandiosa noitada aqui na cidade de Pesqueira, Pernambuco, Brasil, Paraná. 20 horas e 4 minutos. Vamos dar início aqui à nossa programação. Abertura, Dançando na Rua, música de Cláudio Almeida, né? Do maestro Edson Rodrigues. Depois vamos entrar aqui com a vinhetazinha na voz de Arnóbio Marques. Depois vamos dando aqui a abertura, músicas instrumentais aqui, grande orquestra brasileira. Música de Caetano Veloso, Gilberto Gil, Caetano Veloso, Dejavan também, tudo bem. 20 horas e 5 minutos, prosseguimos.

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0: Estamos apresentando, não é, o programa aqui, Páginas Musicais e Leituras, que é um das tradições da cultura pesqueira. Subimos agora Toquinho, um CD muito bom de solo, não é, Amor em Paz, música de Toquinho, Vinícius Moraes e Azeitona. A próxima música, Toquinho cantando o Shot das Meninas, né? Depois Asa Branca, solada aí no violão de Toquinho. Depois vamos ver Asa Branca com David Barney. Wait Easy, né? O Willis. Depois Von Derig Swallow. Bert Teixeira com Piggy Lee. Berimbau. Depois vamos ver a música em francês. Claude Nougaro. Bindovini. Aí termina a primeira parte, né? Aqui nos estúdios do SAP da cidade de Pesqueira, Pernambuco, Brasil, para o mundo. Hoje, 18 de julho de 2026. São 20 horas e 27 minutos. Prosseguimos com a nossa música. Pensamento, vou ler aqui um pensamento aqui, né? Porque nós temos muitos pensamentos aqui dos dias que eu faltei. Tirei uma pequena... pequeno repouso, né? Umas férias agora. De 16 de julho aqui. Pensamento de São Felipe Neri. Felipe Neri. Esta é a única razão que deveria bastar para manter alegre e fiel. Saber que tem Maria Virgem junto de Deus que pede por ele. Pensamento retirado da Sagrada Escritura. Jesus, porém, perguntou a quem lhe deu o recado. Quem é minha mãe? E quem são meus irmãos? Pensamento do dia 16 de julho foi dia do comerciante, não é? E também da padroeira de Recife, Nossa Senhora do Carmo. Tem aqui uma crônica, oração a Nossa Senhora do Carmo. Foi quinta-feira, eu vou aqui. Daqui a pouco eu vou ler, da seleção de Luzia de Campos, Lapa, Sampos, quem deu folhetozinho dia 14. Dia 14 também tem um pensamento aqui de São Camilo de Leles. Eu vou ler aqui uma frase aqui, de São Camilo de Leles. Mais coração nas mãos, irmão. Pensamento é tirado da Sagrada Escritura. Porque se o Sodoma tivesse sido feito os milagres que no meio de ti foram feitos, até hoje ela existirá. Depois vou ler o pensamento de hoje e também a liturgia, não é? A liturgia que é o 16º domingo comum. Continuamos com a nossa música, né?
1: Luiz Gonzaga, o grande Luiz Gonzaga. Eu gostaria de ter gravado várias canções dele. Na época, acho que foi o primeiro cantor que me emocionou mesmo, comecinho da década de 50. Eu gostaria de ter gravado Xanduzinha, Asa Branca, Assum Preto, mas eu escolhi o Shot das Meninas, uma canção bem-humorada, uma gracinha de música. Eu fui conhecer o Luiz Gonzaga pessoalmente só na década de 70, numa feijoada, na casa do Chico, onde eu tive o privilégio de sentar numa mesinha junto com Dorival Caymmi e o próprio Luiz Gonzaga. Foi uma maravilha.

0: Estamos apresentando o programa, não é? Página Musicais de Leitura. Vimos agora Bindoville. Bindoville é um bairro, chama-se um bairro, né? Uma favela. Música francesa, música de Vinícius Moraes, Baden-Powell. Uma adaptação de Claude Nougaro, gravada em 1966. Berimbau, tocada por Toquinho. A música que vocês viram agora, também anteriormente, Juazeiro, de Peggy Lee. O nome chama-se Wandering Swallow, quer dizer, Andorinha Errada. Juazeiro, cantado em inglês, Asa Branca, com David Byrne. David Byrne. E Asa Branca tocada por Toquinho. Terminou a primeira parte, né? Vou ler aqui a oração de Nossa Senhora do Carmo, que foi de 16. Né? 16 foi. De Nossa Senhora do Carmo, padroeira de Recife. Ó bendita e imaculada Virgem Maria, honra o esplendor do Carmelo. Vós que olhais com especial bondade para quem traz o vosso bendito escapulário, olhai para mim benignamente e cobri-me com o manto de vossa maternal proteção. Fortificai minha fraqueza que o vosso poder, iluminai as trevas do meu espírito com a vossa sabedoria. Aumentai minha fé, a esperança e caridade. Ornai minha alma com a graça e as virtudes que a tornem agradável ao vosso divino Filho. Assisti-me durante a vida, consolai-me na hora da morte. Com a vossa amável presença, e apresentai-me à Santíssima Trindade como vosso Filho e servo dedicado. E lá no céu eu quero louvar-vos e bendizer-vos por toda a eternidade. Nossa Senhora do Carmo, libertai as benditas almas do purgatório. Amém. Tirado da seleção de Luzia dos Campos, aqui do folhetozinho, né? Ontem foi 17, né? 17, pensamento de 17. Ele foi dia de Mundial de Proteção Florestal. Pensamento de Luiz Fernando Veríssimo, grande escritor, né? Grande romancista, né? Vamos ver quem deixou aqui o pensamento. Viva todos os dias como se fosse o último. Um dia você acerta. Muito bom. Viva todos os dias como se fosse o último. O último, é. Um dia último. Um dia você acerta. Outro pensamento é tirado da Sagrada Escritura. Se compreendesseis o que significa quero misericórdia e não sacrifícios, não condenareis os inocentes. Temos também outra crônica aqui, é a espiritualidade carmelita. Né? Falei agora ainda, mas eu vou ler aqui. Temos três crônicas aqui. Duas e a de hoje, que é o 16º Domingo Comum. Gente, terminou a primeira parte, vamos agora para a segunda parte. Um pequeno especial com Gonzaguinha, é preciso. E vamos à luta! Música de Gonzaguinha, Júnior. Gonzaga Júnior, depois o que é o que é? Alegria, alegria, né, gente? Essa música é muito linda. O Lindo Lago do Amor. Depois vamos ver com MPB4, também um pequeno especial. Roda Vivo, Quem Te Viu, Quem Te Vê. Vira, Virou, A Lua. Essas músicas de Chico Buarque de Holanda, as primeiras. Depois, Cleiton Ramil, Vira, Virou e A Lua, Renato Rocha. Depois temos um pupurri aqui, né? Nem sei nem quem canta aqui o pupurri. É, MPB4 também, um pequeno especial. Depois vem um Bolero Ravel. Bolero Ravel aí no violão de Cláudio Almeida, o Pesquerense. Aí termina a segunda parte. Já são 20 horas e 53 minutos. Prosseguimos com a nossa música. Está aí, hoje, 18 de julho de 2026. Vamos ver agora um pequeno especial, como já anunciei, né, de Gonzaguinha, depois MPB4, né? MPB4. Depois o Bolero e Ravel.
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